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1: 9:23.
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1: Camboriú FM, 9:36. 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
1: Camboriú FM, 10 e 3. 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
5: Olá, ouvinte, tudo bem? Eu sou o Cadu Reis, repórter da Rede de Notícias Acaerte. E nesta semana vamos ouvir o secretário de Estado da Segurança Pública, Coronel Flávio Graf. A pasta foi recriada no atual governo de Santa Catarina e tem como missão prestar serviços que promovam ambientes seguros para a proteção da vida, patrimônio, meio ambiente e das liberdades individuais e coletivas. Secretário, quais as principais atribuições da SSP?
6: Será interlocutora com a União, então todos os recursos, todas as tratativas com o governo federal passam pela Secretaria de Segurança Pública. Também tem como responsabilidade o ditame das políticas públicas no nosso estado, então todas as ideias, todas as inovações partem da Secretaria de Segurança Pública, evidentemente em conjunto com as forças de segurança. Em terceiro ponto que eu destacaria também, promover a integração entre as forças de segurança e o preparo o técnico que as instituições têm, na sua totalidade, representar o que nós temos aí de entregas à população.
5: De que forma é realizada a coordenação rotineira entre os líderes das forças de segurança pública no estado, secretário?
6: Nós trocamos mensagens praticamente diariamente, mas reiteradamente nós conversamos para analisar o contexto como está no nosso estado. E aí trabalhamos com muita assertividade a partir dos dados que nos são fornecidos, da forte integração entre as agências de inteligência que monitoram essa massa criminal, digamos assim, conjuntamente com a Secretaria de Justiça e Integração Social, onde estão aqueles que já cometeram algum tipo de crime e estão apenados pela justiça. E aí nós conversamos e trocamos as informações necessárias para estarmos atuando de modo integrado nos principais problemas que identificamos.
5: Secretário, como o senhor analisa os resultados obtidos através deste modelo de atuação?
6: Nós acreditamos que venha dando certo, porque recentemente foi divulgado o Atlas da Violência deste ano, referentes ao ano de 2024, Santa Catarina como sendo o estado mais seguro do país, com uma taxa de 8,8 homicídios a cada 100 mil habitantes. O Brasil, só para se ter uma ideia, a média nacional é de 23,4 homicídios a cada 100 mil habitantes. E nós temos nas cidades mais seguras do país a capital mais segura, que é Florianópolis, com 9,7 homicídios a cada 100 mil habitantes, seguido aí de Jaraguá do Sul, de Brusque, de Tubarão, de Blumenau, todos eles municípios que estão ranqueados entre os mais seguros do nosso país.
5: Este é o secretário de Estado da Segurança Pública, Coronel Flávio Graf. Ficamos por aqui com o Minuto de Santa Catarina desta semana. Até logo.
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9: Ô, Vermelho.
10: Fala aí, Zé Gaiada.
9: Como você prefere minha mensagem de bom dia?
10: Ah.
9: Bom dia, bebê. Ou bom dia, meu rei.
10: Aí eu prefiro não acordar com a mensagem sua, Zé.

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Lionel Richie nasceu no dia 20 de junho de 1949 no estado do Alabama, nos Estados Unidos. Em 1968, ele se tornou vocalista e saxofonista dos The Commodores. Um ano mais tarde, então, assinaram com a Motown Records, a gravadora dos Jackson 5. Os Commodores se estabeleceram como um grupo de som dançante em faixas como Machine Gun e Brick House. Mas na frente, Lionel Richie escreveu músicas mais românticas como Easy, Three Times e Lady. Em 1981, ele fez um dueto com Diana Ross na canção tema do filme My Endless Love. No mesmo ano, a canção liderou paradas do Reino Unido e Estados Unidos e tornou-se então um dos maiores sucessos da Motown. Em 1985, chegou ao auge da carreira. Lionel Richie compôs e executou a canção Say You, Say Me para o filme Sol da Meia-Noite, o que lhe rendeu então o Oscar, bem como atingindo então o topo das paradas americanas, e permaneceu por lá por 4 semanas, o que lhe valeu então a canção número 1 do ano de 1985 da revista Billboard. Ainda em 1985, ele colaborou com Michael Jackson na composição do single de caridade We Are the World, do USA for Africa. Em 7 de julho de 2009, Lionel Richie apresentou Jesus in Love no funeral de Michael Jackson. Lionel Richie está bem e foi atração do Festival The Town 2025 em São Paulo, no dia 13 de setembro passado. Ele retornou ao Brasil após quase 10 anos sem se apresentar por aqui. E a Rádio Camboriú homenageia hoje o popstar Lionel Richie pelos seus 77 anos de vida.

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1: Camboriú FM, 10h56. 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
1: 11:51.
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0: 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Meia-noite 16.
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0: 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Meia-noite e 33.
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2: Vermelho.
3: O que, que foi, Zé?
2: Sabe qual cidade brasileira não tem táxi?
3: Qual cidade brasileira que não tem táxi?
2: É.
3: Eu não conheço, não. Qual cidade que é?
2: É Uberlândia.

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1: Camboriú FM, 1:16.

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2: Camboriú FM, 12:18.

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1: Esses dias eu e minha mulher conversando, eu falei, Vermelho, sua vida sexual agora tá igual Coca-Cola, hein? Falei, mulher, por que que é igual Coca-Cola? Falou, antes era tradicional, depois ficou light, agora é zero, hein?
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2: O cidadão vai no motel e vê o carro do sogro dele no apartamentinho do lado ali. Falou: ah, sogrão é faceiro, tá com amante no motel. Ele foi lá pra sacanear o sogro dele, riscou tudo o carro e arrancou ainda o multimídia do carro, né? Aí ele levou embora. No outro dia, ele chegou lá, o sogro brabo, né? Ele falou: é, sogrão, tá brabo por quê? Ele falou: ah, você tá louco, rapaz. Eu ontem emprestei o carro pra sua mulher aí na igreja, olha o que fizeram no carro aí, ó.

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3: Vermelho, vermelho.
4: O que foi, Zé Gaiada?
3: Eu queria tanto comemorar meu aniversário em março, mas não vai ter jeito.
4: Ué, mas peraí, você queria tanto comemorar seu aniversário em março, mas não vai ter jeito por quê? Tá sem grana?
3: Não, é que eu nasci em dezembro.

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1: Olá, ouvinte, tudo bem? Eu sou o Cadu Reis, repórter da Rede de Notícias Acaerte. E nesta semana vamos ouvir o secretário de Estado da Segurança Pública, Coronel Flávio Graf. A pasta foi recriada no atual governo de Santa Catarina e tem como missão prestar serviços que promovam ambientes seguros para a proteção da vida, patrimônio, meio ambiente e das liberdades individuais e coletivas. Secretário, quais as principais atribuições da SSP?
2: Será interlocutora com a União, então todos os recursos, todas as tratativas com o governo federal passam pela Secretaria de Segurança Pública. Também tem como responsabilidade o ditame das políticas públicas no nosso estado, então todas as ideias, todas as inovações partem da Secretaria de Segurança Pública, evidentemente em conjunto com as forças de segurança. Em terceiro ponto que eu destacaria também, promover a integração entre as forças de segurança e o preparo técnico que as instituições têm, na sua totalidade, representar o que nós temos aí de entregas à população.
1: De que forma é realizada a coordenação rotineira entre os líderes das forças de segurança pública no estado, secretário?
2: Nós trocamos mensagens praticamente diariamente, mas reiteradamente nós conversamos para analisar o contexto como está no nosso estado. E aí trabalhamos com muita assertividade a partir dos dados que nos são fornecidos, da forte integração entre as agências de inteligência que monitoram essa massa criminal, digamos assim, conjuntamente com a Secretaria de Justiça e Reintegração Social, onde estão aqueles que já cometeram algum tipo de crime e estão apenados pela justiça. E aí nós conversamos e trocamos as informações necessárias para estarmos atuando de modo integrado nos principais problemas que identificamos.
1: Secretário, como o senhor analisa os resultados obtidos através deste modelo de atuação?
2: Nós acreditamos que venha dando certo, porque recentemente foi divulgado o Atlas da Violência deste ano, referentes ao ano de 2024, Santa Catarina como sendo o estado mais seguro do país, com uma taxa de 8,8 homicídios a cada 100 mil habitantes. O Brasil, só para se ter uma ideia, a média nacional é de 23,4 homicídios a cada 100 mil habitantes. E nós temos nas cidades mais seguras do país a capital mais segura, que é Florianópolis, com 9,7 homicídios a cada 100 mil habitantes, seguido aí de Jaraguá do Sul, de Brusque, de Tubarão, de Blumenau, todos eles municípios que estão ranqueados entre os mais seguros do nosso país.
1: Este é o secretário de Estado da Segurança Pública, Coronel Flávio Graf. Ficamos por aqui com o Minuto de Santa Catarina desta semana. Até logo!

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1: 7:56.
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1: A mãe chega no garotinho e fala: Lucas, é melhor você passar naquela prova, você tem que ir bem naquela prova, senão você esquece que eu existo, tá bom? E esquece que eu sou sua mãe. Ele falou: tá bom, mãe. Aí no outro dia ele chegou: e ela, e daí, como é que foi na prova lá? Ele falou: quem é você mesmo?

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5: A professora perguntou pro Joãozinho, né? Joãozinho, aula de geografia. Qual é a região que predomina a caatinga? Ele falou, professora, se não for no sovaco, é na bunda, né?

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1: Que maravilha, bom dia, bom domingo. Estamos chegando aqui na ZYR966, Rádio Camboriú FM, estação de frequência modulada em 90.1 MHz. É de Balneário Camboriú, Santa Catarina, a rádio que a gente ama. Aqui fala Luiz Carlos Vermelho. Vamos juntos até a uma da tarde com o Hora do Churrasco, neste domingão, dia 21 de junho. Hoje começou o inverno, hein? Às 5:21 da manhã começou o inverno hoje. E você tá aí, tá descansando, tá trabalhando, tá no churrasco, já tá curtindo aí, ó. Aumenta o volume, que agora é só música boa e bastante descontração também. Luiz Carlos Vermelho na sua companhia, neste domingão, e você participando pelo 992-675-901.
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1: Homem afirma que a cerveja é viciada nele, que ele é apenas uma vítima.
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1: Fala. Ô, Zé Gaiado, eu tô observando aqui, você é bem chupeta da cabeça, cara.
7: Ah, que chupeta nada, rapaz.
1: Não, não, você não fala coisa com coisa, você só faz lambança, você é bem com... doido, rapaz.
7: Doido?
1: Ô, Zé Gaiado, sabe, eu cheguei na conclusão aqui, você nem parece normal, cara.
7: Normal, rapaz? Eu vou falar uma coisa pra você, se nem o meu parto foi normal, eu vou ser.
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1: Aquele abraço, simbora, simbora. Você está aí em qualquer lugar do Brasil, do mundo também, tá longe? Nosso DDD é o 47. Você manda aí, ó, 992-675-901. Começando com Marcos Ibelucci e Wesley Safadão. Aquele 1%. Bom dia, Balneário Camboriú.

0: Veloso com Djavan, só fera, hein? Sina, e você quer mandar mensagem, quer participar do Hora do Churrasco? Pode mandar pelo 992-675-901, Luiz Carlos Vermelho, na sua companhia.
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0: Sabia que todo político tem uma veia poética? É verdade, um dia desses, num encontro de político, um deles falou assim: eu vou aqui fora roubar um pouquinho dos raios solares.

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1: No curso do Hora do Churrasco, você aprende como convencer um mendigo que você não tem R$2 na carteira.
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3: Ai, ai, ai.
1: Zé Gaiado, tava observando aqui, você só pega gambiarra, você vai nos bailão aí no fim de noite, aquela mulherada sem vergonha, você só fica pegando aquelas mulheres sem vergonha lá, vai.
3: Não fala assim da sua irmã.
1: Sai fora, rapaz, você é besta.
3: Eu gosto muito dela,
1: rapaz. Ah, vai te catar, rapaz. Você só pega mulher feia.
3: Não, eu falo uma coisa pra você, o Vermelho. Ah. Mulher feia é igual Covid.
1: Por que mulher feia é igual Covid?
3: É que se você pegou uma vez, você tem certeza que vai pegar de novo.
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1: Simbora, simbora, vai participando pelo 992-675-90. Abrindo esse bloco, Gaúcho da Fronteira com João Almeida Neto. Nheco vai, Nheco fum.

0: colega Jorge Matheus, 200 por hora. E você vai lá também a 200 por hora, mete um dedão no WhatsApp aí, manda mensagem pra cá. Você está em qualquer lugar do Brasil ou do mundo, aí tá fora da cidade. Nosso DDD é o 47, tá bom? Vai mandando pelo 992-675-901. Luiz Carlos Vermelho na sua companhia.
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0: Um político entrou numa livraria e perguntou pra mocinha lá: escuta, eu estou à procura de um livro, A Honestidade dos Políticos. Ela falou: ah, eu sei que Lendas e Contos de Fada é no segundo corredor ali, ó.

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1: Camboriú FM, 11:26.
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1: Quem já se queimou com sopa, assopra até o sorvete.
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1: Tá abrindo a boca aí, vixe, vai dormir aqui, rapaz. Você abriu tanto a boca que se o jacaré ver, ele fica com ciúme, ô Zé Gaiada.
4: Nem fale em jacaré, rapaz.
1: Rapaz, que preguiça é essa? Tá com sono, rapaz? Que você tá louco?
4: Deus me livre, guarda, eu tô numa preguiça danada. Acordar cedo, sim, pra mim, sabe? Toda vez que eu acordo cedo, me dá uma preguiça o dia inteiro, rapaz.
1: Ah, o duro, Zé Gaiada, não é acordar cedo, o duro é acordar pobre. É acordar pobre. E eu, por exemplo, se eu fosse um cara muito rico, eu ia acordar todo dia, 5 horas da manhã, dando risada.
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1: Simbora, simbora, vai mandando mensagem pelo 992-675-901. Luiz Carlos Vermelho na sua companhia, nesse domingão, 21 de junho, hoje começou o inverno às 5h21 da manhã, hein? É, já estamos vivendo o inverno brasileiro e você agora vai curtir comigo, Elvis Presley, Don't Be Cruel.

0: Camboriú, a nossa rádio, Rick Renner passou por aqui, eu sem você, passo os dias sem te ver, dá vontade de morrer, é só música boa, você tá no churrasco aí, tá trabalhando, tá descansando, tá passeando pela cidade aí, Luiz Carlos Vermelho na sua companhia com Hora de Churrasco, aqui na sua rádio Camboriú FM.
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0: É, gente, eu quero dar uma dica pra vocês, hein? Eu comprei um livro Como Não Levar Golpe nas Compras pela Internet, viu? Tem muitos golpes aí e eu comprei um livro que ensina como não levar golpe nas compras pela internet. Já faz uns 90 dias que eu comprei o livro, não chegou ainda, viu?

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1: Um estagiário estava fazendo, lógico, estágio numa farmácia. Aí o dono da farmácia precisava sair e falou pra ele assim: ó, eu vou sair, você cuida aí, se chegar algum cliente, você atende, tudo, né? O cara voltou, ele viu um paciente ali que tava encostado na parede com a mão na boca, as pernas cruzadas. Aí o farmacêutico perguntou pro estagiário, falou: escuta, o que aconteceu com aquele cliente ali? Não, ele chegou aqui com uma tosse, mais uma tosse, e aí eu receitei o Lactopurga pra ele. Ele falou: louco, mas Lactopurga não é pra tosse não, rapaz, dá diarreia, é laxante. Eu falei: mas pode ir lá ver pra você ver, ó. Eu quero ver ele tossir agora, do jeito que ele tá ali, ó.
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1: Vai mandando mensagem pelo 992-675-901. Luiz Carlos Vermelho na sua companhia. Agora tá chegando Victor e Léo. Vi de vida marvada. Relembrando aí, ó, Rolando Boldrin é só moda boa pra você.

0: novela, tema de novela, hein? Olha onde eu tô, eita lasqueira. É, ele falou que era pra mudar de vida, mas não teve acordo não, viu? Ana Castela tava arrebentando em todo o Brasil e no mundo aí com muito sucesso e essa música é tema de novela. Mas você quer participar também? Manda pra cá no 992-675-901. Luiz Carlos Vermelho na sua companhia.
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0: O cidadão chegou para visitar a Câmara de Vereadores assim, aí foi lá e já, né, colocou a bicicleta assim bem no meio da entrada ali. Aí o vigia falou assim: escuta, rapaz, escuta, essa bicicleta aí, ó, você vai deixar essa bicicleta aí? Aqui passa vereador, passa o presidente da Câmara, passa assessor, passa um monte de gente aqui, rapaz. Falei: não tem problema não, eu vou colocar uma corrente na bike aqui, ninguém leva não.

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1: Mulher em TPM reage a assalto em busão e o ladrão chama a polícia.
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1: Ô Zé Gaiada, por que que você não veio trabalhar ontem?
3: Ah, Vermelho, eu tava doente.
1: Ah, que mentira, rapaz, doente, tá. Toma vergonha, rapaz.
3: Não, eu tava doente.
1: Doente nada, rapaz, que viram você na balada aí, ficou a noite inteira em boteco.
3: É que eu tava doente de amor, procurei remédio na vida noturna. Saudade dela.
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1: Aquele abraço, vai participando pelo 992-675-901. Luiz Carlos Vermelho na sua companhia. Abrindo esse bloco, Bananarama, Vênus.

0: acelera o seu coração. Hugo e Thiago com Michael Bublo. É tão bom, hein? Eita, é só sucesso pra você. Aqui na 90.1, Luiz Carlos Vermelho na sua companhia. E você pode participar. Nosso DDD é o 47. Você manda aí, ó, 992-675-901.
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0: Em plena campanha política, o candidato foi numa cidadezinha do interior, assim, mas uma cidadezinha bem retirada de tudo, né? Chegou lá e, gente, eu vim aqui pra resolver os problemas, o que tiver de problema grave aqui, eu quero resolver, né? Aí, o cidadão levantou a mão, ô, seu candidato, é o seguinte, nós temos dois problemas gravíssimos aqui, viu? Temos dois problemas gravíssimos aqui. Falou, qual que é o primeiro? Ele falou assim, ah, não tem médico, não tem médico no postinho de saúde aqui, não tem médico. O político já arrancou o celular, falou, espera aí que eu já vou resolver isso aqui. Já ligou. Escuta, eu quero que manda médico aqui amanhã cedo. E no celular, né? Isso, amanhã cedo já eu quero, eu tô ordenando que venha aqui uns 3, 4 médicos pra atender essa população aqui. Aí falou pro cidadão, aí ó, já cobrei o médico lá, qual que é o segundo problema? Foi, então doutor, aqui não pega celular não, viu?
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1: Pesquisa comprova que 97% das pessoas que estão com fone de ouvido não querem conversa com ninguém.
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1: Ô Zé Gaiada, sabe?
3: Fala, velho.
1: Sabia que Shakespeare dizia que rir dos próprios erros pode prolongar a vida?
3: Ah, o cara é poeta.
1: É poeta.
3: A minha mulher também é poeta.
1: O que ela fala?
3: Ela fala que se rir da mulher tem a vida reduzida.
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1: Simbora, simbora, Luiz Carlos Vermelho na sua companhia neste domingão, hoje 21 de junho. É, começou o inverno hoje, essa semana tem dia de São João, né? É, tem um padroeiro aí, muitas festas juninas, tá, tradição do mês de junho, dia 24, quarta-feira, dia de São João. E hoje começou o inverno, vai esfriando aí cada vez mais, não é? Você pode participar pelo 992-675-901. Agora tá chegando Eliana de Lima, tô fazendo falta.

0: Paulo e Daniel, relembrando o João Mineiro e Marciano no mesmo lugar. E você tá no mesmo lugar ainda? Ah, levanta aí, pega o celular, manda uma mensagem pra gente aqui, ó. É hora do churrasco, comigo mesmo, Luiz Carlos Vermelho, até a 1 da tarde aqui na sua 90.1, a Rádio Camboriú FM, tá bom? Manda mensagem 992-675-901.
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0: Na aula de português, a professora falou: hoje nós vamos aprender o que é tempo verbal. Por exemplo, na frase: eu procuro um político que trabalhe pelo povo. É, que tempo que está? Ah, o Zezinho fala: ah, é tempo perdido, professora.

0: Camboriú FM, meio-dia e 23.
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0: coragem para o dia a dia.
1: Tem gente que é igual moeda, vale pouco e tem duas caras.
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3: Vermelho, vem cá, me tira uma dúvida.
1: Que foi, Zé Gaiado?
3: É verdade que sexo antes do casamento é pecado?
1: Ah, é, tem gente que tem essa tradição, que sexo antes do casamento é pecado sim, rapaz.
3: Ah. É. E depois do casamento?
1: Não, sexo depois do casamento aí é raridade, né?
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1: Aquele abraço, vai participando pelo 992-675-901. Fala assim, Vermelho, tô escutando aqui, ó, tô em casa, tô no trabalho. Você tá no churrascão aí? Que bacana, hein? Manda mensagem pra cá, 992-675-901. Agora tem Carly Calton, Baby I Need Your Love.

0: dá pra desligar. Bruno Marrone, por um gole a mais. E você pode participar também. Você que está em qualquer lugar do Brasil ou do mundo, nosso DDD é o 47. Você pode mandar pelo 992-675-901.
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0: Em uma reunião política, o candidato já começou. Se eu for eleito, todos terão a mesa farta, viu? Aí um cidadão levantou a mão: ô, doutor, nós já temos aqui, viu? Farta arroz, farta feijão, farta tudo aqui.

0: Camboriú FM, meio-dia e 43.
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1: Tem ambientes que tem muita testa oleosa em pessoas que acham que tem a mente brilhante.
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1: Zagaiada, tá difícil trabalhar com você, meu.
3: Ah, Vermelho.
1: Por que você não veio trabalhar ontem?
3: Rapaz, eu vou falar uma coisa pra você.
1: Não vem com mentira, não. Por que você não veio trabalhar ontem?
3: O carro não tava funcionando, não tava pegando. Fui tentar fazer chupeta no vizinho, não funcionou também.
1: O carro tava quebrado?
3: Tava quebrado.
1: Mas por que você não veio de ônibus, velho?
3: Porque eu não tenho ônibus,
0: velho. 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
1: Simbora, vai participando pelo 992-675-901. Abrindo esse bloco, Dom Juan, porta-retrato. Boa tarde pra você.

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0: Camboriú FM, o som nosso de cada dia, Zezé de Camargo e Luciano com Willie Nelson, eu só penso em você, ah, eu também só penso em você, já tô pensando em voltar domingo que vem, eu quero você comigo, tá bom? Essa foi a última de hoje, estamos chegando ao final do Hora do Churrasco neste domingão, aquele abraço do Luiz Carlos Vermelho, a gente volta domingo que vem às 11 com mais uma edição do Hora do Churrasco, tá bom? Tchau, obrigado, lembrança família e cada um com as suas coisas, aí eu digo vixe.
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0: Camboriú FM, 1:14.
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0: Camboriú FM, 1:39.
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8: O cidadão morreu e o irmão dele foi lá providenciar um terno para poder velar e sepultar o irmão com dignidade, né? Foi numa loja e tal, dali a pouco ele voltou com um terno bonito e tal, foi lá, fizeram o velório, sepultaram. E aí, durante muito tempo, começou a vir cobrança do terno que ele tinha usado pro velório do irmão. Aí a mãe dele falou: "Fi, em quantas prestações você tirou esse terno aí para sepultar o seu irmão? Porque não para de vir cobrança." Falou: "Não, mãe, eu não comprei o terno, não, eu aluguei."
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1: Vocês me viciaram nessa rádio, né? Vocês são os responsáveis principais, tá? Por terem viciado eu e uma cambada de gente carimbada já nessa rádio. Vai faltar espaço, vai faltar tinta nesse carinho, véi. Acordo 6:15 da manhã pra já acordar o meu neto, fazer o Nescauzinho dele pra levar ele na escola e pra já pegar o outro menor de 6 anos também. E já tá ligado a rádio. Eu só baixo o volume da sala, que eu deixo ligado, véi, e ligo do quarto, que é o rádio relógio, e fico ali direto ouvindo vocês. Um abraço, meu querido. É uma satisfação estar ouvindo vocês, ó.

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0: Camboriú FM 2:31.
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0: Camboriú FM, 17 para as 3.
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0: Camboriú FM, 3:19.
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0: Camboriú FM, 4:20.
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0: Tamboril FM, 5 para as 4.
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5: A garotinha loira voltou da escola e falou: mãe, mãe, a professora ensinou hoje qual que é a mão direita. É essa aqui, ó, é a mão direita, é essa aqui. A mãe dela falou: muito bem, filha, e a esquerda, qual que é? Ela falou: não, a esquerda nós vamos aprender amanhã.

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1: Nos últimos tempos, tantas coisas bonitas aconteceram em nossa carreira.
2: Realmente. E uma delas foi cantar ao lado do rei.
1: E a coisa foi mais ou menos assim.

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0: Tamboril FM, 4:37.
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0: Camboriú FM, 7:05.
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1: 5:20.
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1: 5:33.
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1: 6 e 4.
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1: 6:41.
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3: Seja forte e corajoso. 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Levante e anda. 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

0: Hoje eu acordei com o pé direito. Por isso não abra mão da confiança que você tem. Ela será ricamente recompensada. É sobre não desistir.
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1: 6:48.
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1: O cara se achava todo gostosão na roda e batendo papo e contando vantagens. Um dia uma amiga não aguentou e falou assim: escuta, você é o exemplo de propaganda verdadeira. Falou: como assim propaganda verdadeira? Ela falou: você é feio ao vivo e feio no Facebook também.

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1: 7:13.
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1: 7:50.
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1: 8:03.
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1: 8:31.
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1: 8:48.
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7: O cidadão conversando com o médico, né? Ô, doutor, eu tenho um problema muito sério. Não consigo lembrar de nada. Depois de um minutinho que a gente conversa, eu não consigo lembrar de nada, doutor. Tô muito esquecido. O doutor falou: há quanto tempo você tá com esse problema? Ele falou: que problema, doutor?